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11: 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Madonna, a rainha da pop. desde os anos 80, que ela é considerada uma das figuras de maior impacto na cultura popular, pela sua contínua reinvenção e versatilidade na produção musical, composição e apresentação visual da sua obra. Nascida em agosto de 1958, em Michigan, nos Estados Unidos da América, Madonna mudou-se para Nova York aos 20 anos para seguir carreira na dança contemporânea. Depois de se apresentar como baterista, guitarrista e vocalista em duas bandas de rock, acabou por assinar contrato em nome individual e estreou-se em disco em 1983. Os dois discos seguintes estão ainda hoje entre os álbuns mais vendidos de todos os tempos. Like a Virgin, de 1984, foi o primeiro álbum de uma mulher a vender mais de 5 milhões de cópias em território americano e já vendeu mais de 20 milhões de exemplares em todo o mundo. A faixa-título serviu como o primeiro single e atraiu a atenção de organizações conservadoras que se queixavam de que estava promovendo o sexo antes do casamento e minava assim os valores familiares, tentando proibir a sua transmissão na rádio e televisão.

Madonna vendeu mais de 300 milhões de discos em todo o mundo e é a artista feminina mais bem-sucedida de todos os tempos, segundo o livro de recordes mundiais Guinness. Ela detém o recorde de maior quantidade de canções na liderança das tabelas por uma artista feminina na Austrália, Canadá, Espanha, Itália e Reino Unido e continua a ser a artista solo com maior número de turnés de todos os tempos. Em 2017, Madonna mudou-se com os filhos adotados para Lisboa, capital de Portugal, e 2 anos depois lançou aquele que é o seu mais recente disco, Madame X, onde Madonna introduz a língua portuguesa nas suas canções. Mas o seu terceiro álbum, de 1986, True Blue, continua sendo o mais vendido da cantora, com vendas superiores a 25 milhões de unidades, e o álbum mais vendido de todos os tempos por uma mulher. La Isla Bonita foi o 5º single desse disco, tendo todos eles alcançado o número 1 dos tops nos Estados Unidos ou no Reino Unido.

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